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2: Esta semana no Express News, proibição de símbolos religiosos nas escolas da Basileia Campo. Sem desconto na assinatura UABO na Basileia Campo. No dia 14 de junho, o eleitorado suíço votará, entre outras coisas, sobre a iniciativa popular Não a uma Suíça de 10 milhões. E, em nível cantonal na Basileia Cidade, votará também sobre uma dedução fiscal voluntária do salário. Proposta pede proibição de símbolos religiosos nas escolas da Basileia Campo. Na Basileia Campo, uma proposta para uma possível proibição do uso do véu nas escolas está gerando discussões. O deputado Dário Rigo, do Partido do Centro, apresentou uma proposta nesse sentido na última quinta-feira. Ele exige que símbolos religiosos visíveis, como o véu, sejam proibidos nas escolas, tanto para professores quanto para alunos até os 16 anos de idade. Como justificativa, ele cita a proteção contra a pressão social e os papéis tradicionais. Ainda não se sabe se o governo da Basileia Campo aceitará a proposta. Sem desconto na passagem na Basileia Campo. O Conselho Cantonal da Basileia Campo rejeita uma passagem com desconto para crianças e jovens. A iniciativa exige que jovens de até 25 anos paguem apenas 365 francos por ano pelo UABO, assinatura. Atualmente, a passagem anual custa 542 francos. O Conselho Regional rejeitou a proposta por 45 votos a 34. Agora, o eleitorado da Basileia Campo decidirá sobre a iniciativa. No dia 14 de junho, o eleitorado suíço votará, entre outras coisas, sobre a iniciativa popular Não a uma Suíça de 10 milhões. A iniciativa pretende que a população residente permanente da Suíça não ultrapasse os 10 milhões de pessoas até 2050. Se esse limite for ultrapassado, o Conselho Federal e o Parlamento teriam de tomar medidas como, por exemplo, restringir o reagrupamento familiar. Caso essas medidas não sejam suficientes, como último recurso, seria necessário até mesmo rescindir o acordo de livre circulação de pessoas com a União Europeia. Também no dia 14 de junho, em nível cantonal, na Basileia Cidade, será votada, entre outras coisas, uma dedução fiscal voluntária do salário. A proposta visa que os impostos sejam deduzidos diretamente do salário. Quem não quiser isso, porém, pode cancelar a adesão a qualquer momento. Os defensores esperam uma redução das dívidas fiscais. Os opositores criticam o trabalho adicional para as empresas. Mais informações sobre as votações você encontra em radiox.ch. Essas foram as Express News desta semana. 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
1: E é isso, hoje é quarta-feira e estamos aqui mais uma vez com vocês. Eu sou a Paula e você está ouvindo o Beleza, o programa de rádio em português da nossa comunidade lusófona em Basel desde 2008. E hoje eu estou aqui com uma convidada especial, Valéria Dogan. Boa noite, Valéria.
2: Boa noite, Paula. Muito obrigada pelo convite, é uma honra pela primeira vez estar aqui na Rádio X com você.
1: Obrigada, a honra é nossa. E agora, rapidamente aqui em alemão. Guten Abend und willkommen zu einer neuen Ausgabe von Beleza auf Radio X, dem portugiesischsprachigen Programm, unserer Community in Basel. E, enfim, hoje temos aqui a Valéria, que é uma profissional que vem se destacando na comunidade brasileira e internacional aqui na Suíça, especialista em marketing digital, branding, posicionamento estratégico. Ela ajuda empresas, empreendedores e pessoas a construírem marcas fortes e memoráveis. Além da sua atuação no marketing, ela participa de importantes iniciativas de networking e desenvolvimento profissional, como o Poder da Conexão, e recentemente participou do sucesso incrível que ainda todo mundo está falando, Os Melhores da Suíça. Incrível. E é um evento que reuniu, né, profissionais e empreendedores de destaque para celebrar os talentos e histórias do pessoal, que são tantas e são histórias tão incríveis que a gente encontra. E é um prazer incrível poder ter entrevistados assim como Valéria e saber mais sobre marketing, conexões e também os próximos projetos que prometem movimentar a comunidade. E é isso. E a gente volta aqui depois de um forrozinho, entrando naquele clima de festa junina. Lembrando que no domingo temos das 12 às 19 a festa no Quartier Treffpunkt Kleinhonigen, organizado pela Clarice. E a gente fica aqui com um forrozinho que você pode escutar muito mais e dançar no domingo o dia todo. Na festa junina.
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0: E você escutou um forrozinho com a gente. E agora a gente volta com mais um pouquinho de entrevista.
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0: Então, vamos lá, Valéria, querida. Quem é Valéria além do marketing e dos eventos?
4: Bom, a Valéria, ela é muito ligada à família. Eu tenho 3 filhos e recentemente, são todos meninos, recentemente um neto.
0: Ai, que legal, parabéns.
4: 2 meses e meio, obrigada. E durante, aqui na Suíça, eu só cuidei dos meus filhos. E foi só depois, na pandemia, que eu comecei a trabalhar online. Foi quando eu conheci o Conselho de Cidadania de Zurique, onde eu trabalhei voluntariamente. Foi lá que começou tudo.
0: Que legal! E então, esse também foi o início da tua paixão pelo marketing e pela construção de marcas?
4: Não, eu já trabalhava antes. Bom, no Brasil, eu fiz análise de sistemas. Uhum. Eu trabalhei com análise, eu estudei. E aí, o meu primeiro emprego foi... eu fazia outdoors, eu fazia arte final. Antigamente, ainda tem, né, até hoje, os outdoors. E depois eu trabalhei como professora, tudo, e de informática, trabalhei na Antártica, mas aí já não era já com a arte final. Aí depois eu casei com meu marido. Quando eu casei depois, eu queria estudar informática na Alemanha, mas aí eu engravidei e foi quando eu depois comecei a cuidar dos meus filhos, porque depois vieram os filhos.
0: Que é, por si só, já um trabalho já. Gigantesco, um trabalho tempo integral.
4: Exatamente, eu tenho a sorte do meu marido ele poder trabalhar e eu poder ter ficado em casa cuidando dos meus filhos.
0: Mas agora você voltou e tá aí fazendo um sucesso enorme, parabéns.
4: Obrigada.
0: E quando você chegou aqui na Suíça, você imaginava que você construiria uma trajetória tão incrível e relevante nesse segmento?
4: Não, não imaginava, mas eu queria sempre estar participando junto com a comunidade brasileira. Por isso a minha escolha, eu primeiro queria trabalhar no consulado, sempre tem uma vaga ou outra. Mas aí eu falei assim, bom, com os meninos não tem jeito nenhum, com 3 meninos em casa. Aí veio a pandemia, foi quando eu pude... Eu entrei com o Conselho de Cidadania, porque é um trabalho voluntário, e lá eu comecei a gerenciar o Instagram, fazer as postagens, e ali eu percebi qual era o meu propósito, porque eu vi quantas empreendedoras brasileiras, elas precisam de alguém que gerencie o Instagram para elas. Uhum. E muitas precisam, porque... As mães, elas trabalham, cuidam da família, depois dos filhos, então é um trabalho árduo para nós aqui, né?
0: Não, eu sei, eu me voluntario também a parte do Instagram e das redes sociais. É um trabalho complexo, não é assim uma coisa assim tão simples e intuitiva.
4: Isso, e o meu diferencial é que eu faço as postagens em alemão. E isso ajuda muitas as empreendedoras também. E eu gosto.
0: Não, é muito legal. É muito legal estar em contato com os empreendedores aqui. Realmente, assim, como a gente estava até comentando ali fora, é bom para nossa saúde mental.
4: Também. Exatamente.
0: Está conectado com a nossa cultura e tudo mais, né? E existe um momento na tua trajetória que marcou uma virada importante, foi aquele, então, a tua participação no Conselho de Cidadania, tu diria?
4: Ali foi uma virada, sim, mas...

0: Eu conheci a Bruna em um evento que eu fiz no Swiss Beauty Fair. E eu sempre quis ir no evento da Bruna, do outro lado do mundo. E aí eu vi como que ela falava com... Eu já não rezava mais naquela época, eu já tinha perdido minha fé, porque é tanta coisa, filhos, eu não tinha mais, eu já tinha perdido a fé. E aí eu falei assim, nossa, mas como que ela realmente ainda nos eventos ela começa rezando? Eu falei assim, que legal, né? Vou entrar em contato com a Bruna. E aí eu fiz uns trabalhos com a Bruna. E depois ela fez uma mentoria, ela falou que ia fazer uma mentoria de ler a Bíblia, e ela me chamou. Aí eu falei assim, Bruna, se você começar a falar de religião, eu não vou querer. Ela, não, Valéria, para você voltar a ter fé. A gente começar a ler a Bíblia e voltar a ter fé. E aí foi para mim, foi o que deu aquela virada, porque aí eu comecei a acreditar em mim, eu comecei a ter fé, a crer em Deus, né? Uhum. Começar a rezar de novo, antes eu fazia só lá no Brasil.
1: É bem importante, que na realidade eu também fiz um caminho assim, meio que de retorno à fé e tudo mais, uhum. Porque muitas vezes a gente se afasta por N motivos, né?
0: Exatamente.
1: E assim, eu também ainda não tenho uma fé tradicional, assim, que eu posso dizer, não, sou dessa ou daquela. Mas assim, é importante ter fé.
0: É exatamente.
1: Você tem um sistema de crença.
0: Uhum.
1: Mas que legal que a tua fé, a tua conexão, teu caminho próprio te levou ao sucesso. Que é muitas das coisas que, uhum, tipo, nas meninas que hoje em dia trabalham também com mentoria, também pregam, né? Tipo,
0: uhum.
1: E é legal estar nessa jornada de se descobrir, e inclusive descobrir que precisa de fé de novo.
0: Exatamente.
1: Hoje, qualquer pessoa pode criar um perfil nas redes sociais. E o que diferencia de uma marca forte de uma marca que está apenas presente online?
0: Isso, hoje estar nas redes sociais é fácil. E o que realmente diferencia uma marca forte é o seu posicionamento e a constância, né? Você precisa se posicionar e posicionar certo. E você tem que ter a estratégia para posicionar também. Muita gente acha assim, eu tenho o meu perfil ali, pronto, né? Dá, vou conseguir bastante dinheiro agora, tenho o meu perfil tudo bonitinho, tá como uma vitrine, mas não é assim. Eu posso até dar um exemplo, uma cliente chegou até mim, e ela falou assim, Valéria, eu tenho tudo, eu tenho um website, o meu Instagram parece uma vitrine, e eu faço tudo, faço até tráfego pago, e a minha concorrente, ela é bem melhor que eu, né? O estúdio dela tá sempre cheio. Eu falei assim, deixa eu ver teu Instagram, porque ela não veio para procurar, para gerenciar o Instagram, ela queria saber qual que era o motivo, né? Aí eu falei assim, bom, eu tô vendo, eu já sei qual que é o erro. Você não aparece. Nenhuma das postagens tem a sua cara. Uma esteticista, quando eu olho o Instagram, ou eu entro no website, eu quero saber com quem vai eu vou estar lá colocando a minha cara para fazer o tratamento, né? Tem que ter essa conexão. Será que é aquela pessoa que eu quero?
1: Que também tem muita coisa de confiança.
0: Confiança.
1: Exatamente.
0: Exatamente. Por isso tem que se posicionar. E aí eu falei pra ela, não, eu já sei, é esse que é teu erro. Você tem que começar a aparecer ou colocar foto. Aí depois de 2 meses ela veio pra mim e falou assim, Valéria, deu certo. Agora eu tô com a agenda cheia e eu quero fazer o Instagram com você.
1: Ai, que delícia. E tá fluindo. Que legal.
0: É, isso.
1: Esse que é o objetivo, fluir, né?
0: Uhum.
1: E esse é o erro que você observa, que é o erro mais comum entre os empreendedores, não aparecer?
0: Sim, não aparecer e não se posicionar. É claro, tem cliente minha que não quer aparecer, mas ela aparece em foto, ela aparece nos vídeos, aí eu coloco elas nos vídeos. E aí dá aquela... Porque as pessoas, elas compram de pessoas. Uhum. Né? Então dá aquela confiança. Nele eu confio. Nela eu, por exemplo, nos stories, você pode estar postando. Eu até falo para uma cliente minha, posta o que você quiser nos stories. Você tem que colocar a sua vida, posta ali você maquiando, posta você cozinhando. Mas nas postagens você tem que colocar aquela parte profissional, né? Se você tiver um perfil profissional. E é isso. Eu acredito que a constância e aparecer.
1: É importante. Legal, obrigada pela dica. E nessa época tão digital, qual a importância das conexões presenciais? Tipo, uma live em pessoa, é que nem hoje.
0: Sim, é muito importante. Por exemplo, eu não sabia tanta coisa sobre você. Só no contato online eu não ia saber. Ou quando eu encontro as pessoas, meus clientes, no presencial. É tão diferente. A gente começa a falar, então, essa conexão, networking, que só no presencial é possível, não no online. O online eu acho mais, assim, frio.
1: É, e tem certas coisas que online você também nem compartilharia, que também nem cabe, né? E é legal, também eu concordo exatamente contigo nisso. E você, como que você avalia a evolução dos empreendedores brasileiros na Suíça em relação à comunicação e o posicionamento de marca aqui na Suíça?
0: Sim, eu vejo uma evolução positiva. Eles trabalham, eles viram que o posicionamento da sua marca ela precisa ser divulgada. E os empreendedores, eles não basta ser só bom. É preciso comunicar isso ao mercado também. E ao mesmo tempo que ainda existe muito espaço para o crescimento, muitos profissionais possuem os negócios incríveis, mas têm a dificuldade de demonstrar eles mesmos, né? Como eu te falei, tá ali mostrando a cara é difícil, né? Tem muita gente que não tem tempo e também tem vergonha. Eu mesma, eu também não gosto de aparecer e também nem tenho mais tempo aparecer. Antigamente eu fazia live e tudo mais. Com tanto trabalho, eu também parei até de postar. Isso tá errado para quem é marketing digital. Mas é isso. E aí eles viram, eu acho que os brasileiros agora viram que precisam estar online, sim. E com certeza estar online e falar também, aparecer. Eu tenho um exemplo também que eu tive uma live com uma brasileira, e ela falou que ela postava muita coisa no Instagram e sobre ela fazer salgadinhos. Uhum. De repente ligaram do Migros pra ela. Ela falou assim, não, gente, pode ser trote. Ela falou assim, nós queremos colocar o seu salgadinho no Migros. Aí ela falou assim, não. Aí ela ligou, pediu pro marido dela ligar. Eles falaram, não, sim, nós vimos ela no online, no Instagram. E gostamos muito dela, tá vendo? Essa conexão, né? Tiveram confiança nela, de só dela aparecer ali. E hoje ela tem uma parte ali do Migros, são os salgadinhos dela.
1: Ai, que incrível. E é isso mesmo que é legal, né? A gente também tem aqui no nosso grupo de voluntários, né? Eu também não gosto de aparecer, mas agora eu tô aqui me desafiando. E também, né, a gente tem os outros voluntários que nem têm redes sociais. Uhum. Que também falam assim, ai, pelo amor de Deus, coisa de vídeo, não. Ai, mas faça, mas não me mostre. E é normal, e é uma coisa assim, normal também, né?
0: Só me aparece com filtro. Não, o pessoal gosta de ver a realidade mesmo, né?
1: Isso, exatamente. Em eras de ainda mais de AI e tudo mais, né? Hoje em dia a imperfeição também está sendo um chamativo, que é muito interessante, né?
0: Exatamente.
1: Enfim, é bem legal. E você participa, né, e lidera iniciativas que promovem network e a integração profissional. O que te motivou a investir nessa área? Tá aqui também de outdoors para organizar eventos.
0: Uhum. Como eu te falei, a minha dor era essa, conciliar a família e o trabalho. Eu só pude conciliar online. E eu vi depois que eu tive ali, trabalhei com o Conselho de Cidadania e vi as empreendedoras, a dor delas de não ter uma pessoa que gerencia o Instagram e querendo mostrar o seu serviço para outra. Isso é necessário hoje, é necessário você estar mostrando o seu trabalho online, é tudo online.
1: É tudo online.
0: Não, não tem mais, tem outdoor, mas não é como antigamente, né? Que antes tinha as revistas, os jornais são online, as revistas também. Então, eu fiquei nisso, eu me posicionei nisso. Esse é meu propósito, ajudar as empreendedoras, não só empreendedoras, os empreendedores também.
1: Mas são as brasileiras. As brasileiras são fortes aqui, né?
0: Sim, eu acho que o suíço, ele também não gosta do Instagram. Eles não entram tanto no Instagram. Se você for ver, eles olham mais o Facebook. São mais os brasileiros. Eles entram, claro, eles olham. Tem o TikTok, tem outras redes sociais. Mas não como nós.
1: Não, sim. As redes sociais são dominadas pelos brasileiros massivamente. Uhum. Bom, e você fez evento que foi por meio da Célia que a gente se conheceu, o evento O Poder da Conexão. E esse nome já transmite uma mensagem forte. E o que significa conexão para você?
0: Uhum. É, sim, a Célia é maravilhosa. Eu comecei a gerenciar o Instagram dela através do Poder da Conexão 1. Eu comecei a ajudar ela e lá ela traz, o Poder da Conexão já fala, ela traz os treinadores lá do Brasil para estar fazendo essa conexão com os treinadores aqui, com as pessoas aqui na Suíça, as brasileiras ou portugueses. E essa troca é muito importante para o aprendizado e o crescimento, né? Essa conexão, essa é uma conexão. E eu também, eu acabei aprendendo muita coisa junto com a Célia. Ela já está no quinto, vai ser agora em novembro, vai ser o Poder da Conexão 5. Nós fazemos vários eventos pequenos, né? E tem o de novembro, é sempre um que é o maior, né?
1: Eu estarei lá, com certeza.
0: Com certeza.
1: E a gente vai também ajudar a divulgar. Sempre fique ligado aqui na nossa agenda cultural e saiba dos detalhes de onde vai ser o Poder da Conexão deste ano, que a gente já sabe o dia, né? Agora a gente só precisa dos demais detalhes para passar para os ouvintes. E qual foi o aprendizado mais importante que os eventos e encontros profissionais te proporcionaram?
0: O meu maior aprendizado é que ninguém cresce sozinho. Você precisa sempre ter alguém, uma parceria, alguém que te ajude ali, tá? Junto com você, ter uma conexão uma com a outra. Eu não falo, você tem que se diferenciar, você tem que puxar a pessoa que você acha que vai também te ajudar. E também não é ajudar, mas também ver a pessoa certa para te ajudar. Tem muitos também, infelizmente, que querem puxar o seu tapete. Você tem que ficar alerta nisso. Mas todo mundo precisa de uma equipe, né? Eu tenho a minha equipe e sem essa pessoa também não consigo fazer. Então eu prefiro delegar tudo.
1: Isso é muito legal. E dessas parcerias e oportunidades, já surgiu, você já presenciou também nesses eventos, verem crescerem e surgirem amizades ou oportunidades de negócios e parcerias a partir desses eventos e dessas conexões?
0: Sim, sempre tem, né? É como eu te falei, no online não é a mesma coisa que o presencial. E eu já fechei muita cliente quando elas começaram a conversar comigo, porque é tão diferente você estar olhando uma na outra. E também parcerias, como a Bruna, eu também fechei com ela. Depois a gente vai falar sobre o projeto. Então é ótimo você estar fazendo o seu network, estar participando dos eventos.
1: Isso é muito legal. E você mencionou a Bruna, a gente vai escutar aqui uma musiquinha. Vamos escutar aqui Marisa Monte, Feliz, Alegre e Forte. E a gente volta na sequência, saber desse projeto da plataforma do outro lado do mundo. E a gente volta já com mais beleza.
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0: E essa foi
1: daquilo que você falou na outra.
0: Feliz, Alegre e Forte, de Marisa Monte. E a gente volta aqui com a nossa entrevista na nossa sequência.
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0: E é isso, estamos aqui hoje, dia 3 de junho, quarta-feira, agora às 20 horas e quase 30 minutos, e com Valéria Dogan falando aqui sobre marketing, eventos, história, fé, Suíça. E estamos aqui com... Vamos discutir o do lado do outro lado do mundo e os melhores da Suíça. Você esteve... Você foi parte da equipe do evento Os Melhores da Suíça, que até a Célia ganhou como melhor mentora. Parabéns, Célia. Como foi essa experiência de participar desse projeto, dessa dimensão?
5: Então, foi uma experiência muito especial, porque eu admiro muito a Bruna. E eu acho que nunca foi realizado aqui na Suíça. É uma premiação com voto popular. E o objetivo era apresentar um projeto que arruma, assim, olhar os melhores da Suíça com voto popular. E não vender, muita gente vende
0: o prêmio.
5: É. Nós não. Então foi voltado ali, teve a votação, compramos o programa para olhar as postagens, quem votou, quem, é claro, um voto por pessoa. Eu tirei os duplicados, o programa tirou os duplicados. E isso foi muito interessante, que as histórias das pessoas lá no evento, foi muito lindo mesmo.
0: Eu achei, assim, muito legal também, né, essa iniciativa do voto popular para escolher. Eu achei isso muito legal. E o que tornou essa edição especial para você?
5: Então, como te falei, foi ouvir as histórias emocionantes de superação das empreendedoras, que toda pessoa tem, um empreendedor tem ali a dificuldade, né, da trajetória, que está longe do Brasil, como a pessoa pôde subir, né, tá lá em cima, e escutar as histórias deles foi muito emocionante. E também ali no evento nós lançamos o nosso projeto, que é a plataforma da Bruna, que ela é a idealizadora desse projeto. Na plataforma tem também o jornal da Bruna, que é do outro lado do mundo, e a Elida é a editora-chefe.
0: E assim, você tem falado aqui para a Bruna, para os nossos ouvintes que não conhecem que é a Bruna ou o outro lado do mundo, que talvez não entre no Instagram, mas ela é uma jornalista, trabalhava em grandes revistas no Brasil e agora volta com esse projeto escrito novamente com o jornal O Outro Lado do Mundo, que eu achei isso muito legal, ela também voltar para suas raízes profissionais de mídia impressa. E é muito legal, né? E esses são os projetos que você tem agora para os próximos meses, então.
5: Sim, e essa plataforma nós estamos vendendo cupons. Os cupons com promoção. Então, quem quiser estar ali colocando seus serviços. E é interessante, tem muita plataforma assim também. E o nosso diferencial é que queremos que as empreendedoras dê um ótimo preço para a pessoa ir lá comprar e reconhecer o serviço dela. Ou o profissional, né? Ou até ir ao teu restaurante. Também temos uma pessoa que vende salgadinhos, tem a área do restaurante e tem toda a categoria ali.
0: Eu achei, assim, bem legal hoje, né? Estive lá pesquisando para fazer aqui a pesquisa da entrevista. Eu achei legal, assim, que aí também você pode criar uma conta e salvar os seus descontos preferidos, mas não é obrigatório que você faça essa conta, o que eu achei que é extra fantástico, que você pode, com ou sem conta, usar isso. E também acompanhar as matérias escritas e também as matérias acompanhando muitas dessas histórias também, que com certeza vão do evento, né, os melhores da Suíça, vão sair também várias matérias, provavelmente, para o jornal. Então, fiquem ligados, acompanhem. E como as pessoas podem acompanhar o teu trabalho e participar das próximas iniciativas?
5: Então, vocês podem estar me seguindo no meu Instagram, valeria.dogan, onde eu compartilho minhas informações sobre os projetos, sobre os eventos. E também vou estar bastante agora ligada na plataforma, que é no Jornal da Bruna, ok? Também, eu vou estar lá mais ali também, mais tempo mais lá no Instagram dela.
0: Que é muito legal, e a gente vai ver também isso, vai ver o teu trabalho e competência em ação, e eu tô, tipo, já adorei o que eu vi, e já tô ansiosa pra ver o que vem por aí, porque vem bastante coisa boa. E o que que tu acredita que vai impactar o marketing e o empreendedorismo nos próximos anos?
5: Ah, isso já é fácil. A inteligência artificial, né? Ela será uma das tecnologias que mais impactará o marketing, já tá, né? Mas não é apenas... eu não falo que só a inteligência artificial vai ajudar. Você vai também ter que ter uma coisa humanizada.
0: Sim, vai ter que ter essa combinação.
5: Tem que ter a combinação. Sem isso não tem jeito. É porque eu acho que nenhuma tecnologia substituirá completamente o contato humano.
0: Eu também acredito, e eu acho que também existe um movimento contrário também de fazer as coisas mais online, e tem várias pessoas que estão rejeitando completamente o mundo online, que também é por si só interessante, né? E é isso. Vamos aqui ficar com... Eu vou colocar aqui mais uma musiquinha pra gente. E aí a gente volta aqui com a última pergunta e eventos na sequência. Aqui hoje, agora na sequência, uma música portuguesa pra vocês sentirem também um gostinho de Portugal no Beleza. A gente fica com Cura, Bia Caboz, Sentir Saudade.

0: E é isso, ficamos aí com Sentir Saudade de Curio, uma música eletrônica fantástica, portuguesa, do nosso especial de DJs. E a gente volta com a última pergunta aqui pra Valéria, né, que é... Valéria, depois de tantas experiências conectando pessoas, marcas pessoais e projetos, qual é a principal mensagem que você gostaria de deixar para quem está construindo uma trajetória aqui na Suíça?
1: Então, a minha principal mensagem é: não desistam dos seus sonhos, mesmo quando o caminho parecer difícil. Isso é muito importante. Que, acima de tudo, não percam a fé também. Que quando trabalhamos com dedicação, o propósito, os resultados chegam. E talvez não no tempo que a gente deseja, né? Tem sempre o tempo dele. Mas que não desistam, que dá certo. Tá vendo? Eu tô aqui. Vai dar certo. Uma hora dá certo.
0: Isso são apenas... Apenas não, são 5 anos de carreira aqui, mas que aí já é um reflexo também da carreira que você teve no Brasil.
1: Brasil.
0: E que legal, que incrível. Eu espero que você que está nos ouvindo acompanhe, né, no arroba jornal underline do underline outro underline lado underline do underline mundo. É assim... Parece por extenso, é longo, mas é um tag bem objetivo. Também conectado com o Instagram da Bruna, que é o outro lado do mundo. E acompanhe lá e veja esse trabalho. E veja aqui também, se você é empreendedor, né, participar dessa plataforma, com certeza vai impulsionar o seu negócio.
1: Com certeza.
0: E se precisa de alguém para gerenciar as suas redes sociais,
1: só entra em contato com
0: Valéria Dogan, fantástica, que também, tipo, tem alguns clientes incríveis, que nem o Grill, Brasil Grill, né?
1: Sim,
0: Exa,
1: Brasil
0: Grill, que todo mundo, se quer um rodízio de... brasileiro, vai ter que ir pro Brasil Grill, e é um cliente.
1: Ah, você viu na plataforma.
0: Vi, eu sabia também já que você, que eles são teus clientes. Também a Luciene, que também virá aqui conosco.
1: Sim.
0: Estou em dívida com ela de marcar a nossa entrevista, e cada vez mais as pessoas também estão vindo também por indicação de Valéria, indicação de Célia, obrigada a vocês para vir nos agraciar com entrevistas e fazer a nossa comunidade mais rica nesse sentido.
1: Exatamente, a Luciene, ela também faz os projetos dela, também tem eventos.
0: É, e você me falou também a Maria Ville, que é a cabeleireira, que já nos doou uma vez voucher para sorteio, que também fica o convite aqui, estamos te esperando. E é isso, a comunidade brasileira é incrível. E a gente fica aqui agora com uma música rapidinha, aqui com a Vanessa da Mata. E eu volto aqui para lembrar vocês os detalhes da festa junina. E hoje a gente se despede um pouquinho mais cedo da falação, depois da agenda cultural, porque hoje a Rádio X traz um programa novo, o programa em língua grega. Assim como vocês sabem, ou talvez não saibam, a Rádio X, ela tem uma parceria com Baselstadt, Baselland, para a promoção de informações nas línguas locais dos imigrantes. Então, na terça-feira você acompanha o show em inglês e o show em turco. Na quarta-feira você acompanha o El Papagaio, depois o Beleza e agora o programa grego. E a gente fica aqui com Vanessa da Mata com um ai ai ai ai ai. Ai ai ai ai ai ai.

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3: E eu estou aqui só novamente para lembrar aos nossos ouvintes queridos da Festa Junina, neste domingo, entre as 12 e 19 horas, no Quartier Treffpunkt Kleinhunigen, na Kleinhunigen Straße 205. Ai, gente, na Kleinhunigen Straße 205, eu fiz a mesma coisa que a Clarice fez quando ela veio fazer o anúncio. Então, Quartier Treffpunkt Kleinhunigen, na Kleinhunigen Straße 205, a organização de Clarice Santos, e vai ter uma programação bem rica. Vai ter apresentações de capoeira, hip hop, carimbó, que é uma coisa assim mais específica, né, e especial. E hoje a gente vai, de maneira especial, não vamos voltar mais e dizer tchau. Hoje vamos dizer tchau a partir da agenda cultural, pois vai começar o programa grego, que já está aqui ansioso para entrar no nosso estúdio. E vou deixar aqui novamente onde você acha a nossa convidada, no @valeria.dogan, repetindo, @valeria.dogan, e o jornal _lado_mundo. E lá, você no jornal O Outro Lado do Mundo sabe de todos os descontos e como participar também. E quando você entrar em contato, você vai saber, você vai estar falando com uma pessoa maravilhosa, Valéria Dogan, que eu quero abrir aqui para agradecer a sua presença aqui no Beleza. Muito obrigada.
4: Eu que tenho que agradecer, Paula, pelo convite. Foi maravilhoso essa live aqui, pessoalmente.
3: Essa live pessoal, né? Espero que você tenha se sentido em casa, como o nosso lema diz, e que você tenha curtido. E para você que está em casa e quer acompanhar mais do nosso trabalho, você pode acompanhar no Instagram o @belezaradiox e no TikTok Beleza Rádio X Basel, e ou então pelo nosso tradicional e-mail beleza@radiox.ch. E você escutou aqui a Paula. Esse foi o Beleza. Foi um prazer estar com vocês nesta noite, e é hora de dar tchau. Bis nächsten Mittwoch. E vocês ficam agora na sequência com música e também mais o programa grego na sequência. E é isso. Boa noite, pessoal. Até a próxima quarta-feira com o nosso convidado Miguel O'Hara, colega de Joyce Bastos, que esteve conosco em março, e outro estudante e cantor lírico aqui de Basel. Ele nasceu aqui na Suíça, mas tem raízes brasileiras, e você vai saber tudo na quarta-feira que vem com Aline Santos e Laura comandando o Beleza pra você.
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